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1: Mixão 621, Sonzeira, Sugar Ray, Someday. E hoje é dia de mandar beijo pra mãe, de contar história com a mãe, de falar de um momento que foi incrível pra você. Por que sua mãe merece essa mensagem na Mix? Conta pra gente, né, cara?
2: Nossa, ela merece isso e muito mais. E se você estiver perto da sua mãe agora, se ela tá sentada no celular, faz o um negócio. Faz o um negócio. Pega ela, dá aquela machada nela. E dá uma beijoca.
1: Uma beijoca na sua mãe. Pra você levar o... Agora mesmo na live, galera, o pessoal falou assim, Giza, como é que era quando você foi criada? Eu ia falando pra mim e pro Caco. Eu falei sobre... Sabe aquele chinelo que você enfia no dedo? Na época que eu era criança, quando fui criança, eu nem sabia que chinelo calçava. Pra mim, ele voava.
2: Verdade, depois você foi entender que chinelo era pra ficar no pé, né?
1: Aí quando eu fiquei adulta, eu comprei um chinelo. Aí eu entendi que o chinelo era pra calçar. Vamos já! Que isso, que chique, Lito Vitor Clay.
2: Caramba, gente, entrou o Clay aqui.
1: O que foi o Clay? O que foi isso,
2: Yas? Que é isso?
1: A Yas, ó, gente, a Yas não é uma IA.
2: É.
1: Por isso que isso aconteceu.
2: Ela é a nossa IA.
1: Ela é
2: a
1: nossa IA.
2: Yas,
1: vamos lá.
3: Oi, Giza. Oi.
2: Olá.
3: Então, eu tava na segunda série. E minha mãe foi na reunião e eu fiquei em casa e ela voltou da reunião. Eu era um aluno mediano pra bom, vai.
1: Olha ele.
3: Daí ela chegou, ela jogou as provas e na mesa assim, começou a me dar chinelada, falando.
1: Alô,
3: assim,
1: chinelo.
3: Você tá estudando pra burro? Você vai todo dia pra escola e fica estudando e tira essas notas? Tira 4, tira 5. Daí eu comecei a chorar, falei assim, mas

0: mas eu tô estudando, não sou eu. Daí ela falou assim, não. Daí ela foi pegar a prova, ela tinha pego as provas do aluno errado. Com a professora, e tinha conversado com a professora do aluno errado. E
1: não.
0: Ou seja, eu apanhei de graça aos dois anos, no segundo ano do colégio.
1: Mano! Mãe, eu falo que mãe é meio perturbada.
2: Errou feio, errou rude.
1: Então, agora eu tenho um recado pra essa mãe. Sabe o seu filho que levou chinelada? Porque ele tirava uma média de 4 e de 5. Ele é campeão em audiência no Brasil porque ele é o programador da Mix, mamãe.
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0: O melhor mix do Brasil. Olha, chegou o nosso momento, é da sua conta. E hoje, especial Dia das Mães, né? A gente tá fazendo um programa aqui falando sobre coisas que a gente viveu e que a gente aprendeu com as nossas mães. E aí, tem uma parada que eu quero dividir com a Fabi, com esse Brasil, uma coisa que eu aprendi muito com a minha mamãe.
1: Brasileiro aí há muito tempo.
0: Total.
1: Né? 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
0: É isso aí, gente. 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
0: Gente, isso é incrível, galera. 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Aproveitar o Dia das Mães, né, ô Fabi?
1: Exatamente, a gente volta com mais dicas para vocês. E eu já quero dar um spoiler, Gisa, da semana que vem.
0: O
1: tem um
0: quê?
1: dia da semana que nós vamos falar sobre cartão de crédito.
0: Certo.
1: Então, todo mundo que está ouvindo o Mix Tudo que tem dúvidas sobre esse tema, eu vou pedir para mandar aqui sua dúvida para o WhatsApp da Mix e aí a gente responde ao vivo, não é da sua conta.
0: Mentira! Você jura? Pode mandar mesmo? Você vai responder?
1: Pode mandar, já começa a mandar aí que a gente responde na semana que vem.
0: Então eu vou passar aqui o WhatsApp pra galera já anotar e já ir mandando, né, as perguntas que a Fabi, ela vai responder. Pega aí, ó, 11, né, DDD 11, 9-83-408-000. Vou repetir, 11-9-83-408-000. É o WhatsApp aqui da Mix. Você vai mandar suas dúvidas sobre cartão de crédito e a Fabi vai voltar respondendo todas. Gente, é a hora é agora. O é da sua conta, Fabi. Beijo! Até mais, volta
1: beijo.
0: Com mais dicas, tá?
1: Até amanhã, gente.
0: Amanhã. Tchau, tchau.
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1: Mix 634 e o som do Bruno Mars. E agora a gente quer ouvir o som dos nossos ouvintes.
0: Quero ouvir o som da sua voz.
1: Ah, hoje é dia das mães. A gente quer uma lembrança com a sua mãe, uma coisa engraçada, algo que te marcou, algo que você aprendeu. E no final do programa hoje a gente vai trazer frases icônicas de mães. Eu vou contar até três. Se vocês não mandarem áudio. Se vocês não mandarem.
0: Se isso aqui não aparecer.
1: Você não é todo mundo.
0: Nossa,
1: campo.
0: Essa frase, essa frase eu levo no coração. Porque sabe por quê? Ah. Porque ela tem razão.
1: Ela tem razão, cara.
0: Você não é todo mundo, eu não sou todo mundo, cara.
1: Agora, eu vou chamar teu pai.
0: Ah, vai. Você... Mano, aí se chamar teu pai vai ser pior.
1: Exatamente.
0: Quantas vezes eu não ouvi isso, cara?
1: Pelo amor de Deus.
0: Olha, já aconteceu uma vez, cara, que minha mãe tava ali me dando aquela correção, né? Aquela palmada educativa, sacou? E mas aí eu já tava maiorzinho, eu comecei a dar risada.
1: Ah, já era.
0: Ah, não, mano. Aí ela falou, o quê?
1: Eu não tô acreditando nessa
0: Eu quero ver se ri agora, eu vou chamar seu pai.
1: A minha mãe falava que ia me esganar, que ia me jogar fora. Olha as ideias da minha mãe era louca.
0: Teve
1: um dia,
0: cara,
1: que ela virou e falou assim, ó, olha, eu já sei. Aliás, eu entendo essas mães que jogam o filho fora. Eu falei, mãe, ela vai mandar vocês pra Febem.
0: Meu Deus.
1: Mãe, ela, desculpa, não era
0: Nossa.
1: Bem isso, é que eu tô nervosa.
0: Cara, tem uma fila de áudio aí, mas posso contar uma? Que eu não esqueço na minha vida, porque foi traumático. Traumatizou. Acho que eu parei de falar palavrão um bom tempo por causa disso. Tava no carro, indo pra chácara, que a gente tinha uma chácara no interior de São Paulo, né? Tava eu, os meus irmãos, minha mãe e meu pai, e a minha avó ali. Aí, eu ali, todo cheio de si, né? Já tava... Nem era um pré-adolescente ainda, era só um moleque pivete folgado. Fui falar alguma coisa pra minha mãe e mandei um palavrão.
1: Não.
0: Eu nem lembro o palavrão. Mas foi, não foi nem os mais cabeludos, né? Daqueles lá que você sabe qual é que é. Mas foi um... Ah, mas que... Ela parou, olhou pra trás, assim, ela falou... Ok.
1: Subir com a escova seu dente.
0: Você vai ver quando a gente chegar lá.
1: Não, acabou. Essa
0: aí,
1: frase
0: não, você quer saber o que aconteceu? Você quer saber?
1: Chegou?
0: Chegamos. Lá? Chegamos lá. Ela tava, mano, ela tava bufando. Tava, né? Falou, vem aqui. Pegou a mouse e veio pra cozinha. Abriu a geladeira.
1: Ai.
0: E o que tinha na geladeira? Um pote lotado de mostarda. E adivinha onde foi parar esse pote de mostarda? Inteiro na minha boca.
1: Não acredito.
0: Pra você aprender a nunca mais falar palavrão na frente dos mais velhos. Tenha educação, principalmente porque a sua avó está aqui. Aprendi a lição. Ó. E posso falar? Fez bem feito. Porque
1: mano,
0: daquele dia em diante eu nunca mais falei palavrão na frente da minha avó nem na frente dela.
1: Ela fez o Caco tomar 2 litros de refrigerante. Ela enfiou um pote de mostarda na boca do Caco. Sorte que o menino não teve intoxicação, cara.
0: Mas ela não me mandou pra ver.
1: Deveria. É. Naquele lá, ela
0: não,
1: deveria.
0: Sei lá, né? O que ia ter acontecido, Caco, comigo se ela não tivesse me dado esses corretivos
1: aí? Mas
0: você
1: não aprendeu?
0: Oh, com certeza.
1: Sim, cara. Vamos de
0: tanto
1: aonde?
0: Que eu não gosto de mostarda.
1: Exato. E nem o refrigerante deu certo?
0: O refrigerante eu não consigo largar. Na verdade, certo. Eu gosto mais.
1: Ai, meu Deus do céu. Vamos lá. Tentativas, ricos. Vamos de aula.
2: Oi, Giza. Oi, Caco. Boa noite.
1: Oi, meu amor.
0: Boa noite.
2: Cara, minha mãe, vixi, eu aprontava demais quando era pivete, hein? Mas teve uma que foi complicada. Eu fui correr atrás de um pipa. E o pipa ia cair em cima de uma casa que era um centro, né?
1: Aham.
2: Centro de Umbanda.
1: E aí?
2: E aí o que acontece? Eu pisei no telhado e o telhado era de acrílico.
1: Ah, não.
2: E aí eu caí, fiquei pendurado. Enquanto o tambor tava tocando lá, o couro comendo. E aí fiquei pendurado lá, consegui levantar. E aí saí correndo pra casa como se não tivesse acontecido nada. Aí a dona do centro chegou lá e falou, ó, vem ver o que seu filho fez. Resumo da ópera.
1: O quê?
2: Eu tomei uma surra pelado no chuveiro com a fivela do cinto.
1: Mano, nossa. Na nossa época.
0: É.
2: Obrigado, gente. Boa noite.
1: É. Boa noite. Era raiz.
0: Tem pais hoje em dia que com certeza não fariam mais isso, né? Porque, na verdade, hoje falam até de comunicação não violenta com as crianças. Que eu acho correto, né? Mas tem umas horas que a gente... Com certeza a criança deixa e testa a paciência de qualquer pessoa. Mas, o cara caiu no meio da gira.
1: Eu sei, não cabe essa brincadeira, mas eu vou ter que falar. Imagina o que a galera lá pensou.
0: Meu Deus do céu.
1: Demons. Vou tocar uma música, vamos lá. 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
1: Demons, pois é. Às vezes a gente parece isso. É. Tanta bagunça que a gente faz. O cara que tava falando aqui na live, galera, e a gente tava trocando uma ideia do tanto que a gente atenta e atentou a nossa mãe.
2: É.
1: Pelo amor de Deus, cara.
2: Imagina que pra mãe, umas horas, é uma tentação. Falava, rapá, essa mão vai ficar vermelha, mas vai ficar vermelha porque ela vai bater na sua bunda.
1: Oh, eu tô falando uma vez.
2: Esse chinelo vai voar.
1: Se eu contar até três.
2: Ah, mas essa cinta vai estralar agora.
1: Jesus amado, quem foi criado assim, gente? Loucura.
2: Vou te prender na geladeira, hein? Meia hora só pra você aprender.
1: A minha mãe, cara, a minha mãe é... Eu não posso nem contar as histórias. Senão eu vou ser cancelada. Hoje, minha mãe vai ser cancelada.
2: É difícil você ver a mãe da Giza dessa forma.
1: Hoje, porque não dá pra acreditar.
2: Porque ela é mineira.
1: Sabe o que a minha mãe
2: ela
1: falou?
2: Ela deve falar assim, ô Giza...
1: Você que pensa?
2: É, não.
1: A minha mãe...
2: Subiu a rotação total.
1: Mano, a minha mãe... Nesse fim de semana, galera, eu tava lá em Minas, eu dei um abraço na minha mãe e a gente falou assim, mãe, como a gente tá aqui? Ela falou assim, foi Deus que criou, foi Deus que cuidou, porque se dependesse de mim...
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1: Caco, tem uma frase de mãe que eu vou ser literal aqui hoje, sem ficar falando, não posso falar, mas assim, vou falar.
2: Pode
1: uma
2: falar.
1: Frase que a minha mãe sempre falava pra mim.
2: Fale.
1: Eu não te carreguei 9 meses na barriga pra você ser burra. Aprende a ler. aprende a ler e não deixa as pessoas passarem a perna em você, porque você vai agir na emoção. É sério.
2: É, mas eu acredito.
1: Você não leu? Quantas vezes você vai falar? Olha, menina, é pra ler, não é pra só pegar e ir assinando as coisas sem ler, entendeu?
2: É, porque depois você vai ter que fazer um bom acordo, cara.
1: Com o Donato. Não,
0: boa noite,
1: Vixen!
0: Seus maravilhosos.
1: Cara...
0: Oh. Deixa eu te falar uma coisa importante. Eu acreditava nisso que você falou. Tem que ler tudo.
1: Tem que ler
0: tanto,
1: tudo.
0: De tanto fazer a divulgação do Bom Acordo, o último carro que eu fui financiar, eu fui ler as letrinhas miúdas. E sabe o que eu descobri?
1: O quê?
0: Que mesmo você sendo inteligente e lendo as letrinhas miúdas, você não pode tirar uma cláusula do contrato de financiamento. Eu cheguei pro vendedor e falei, amigão, mas esses juros aqui é maior do que o juro que tá no país. Ele falou, amigão, você quer financiar seu carro? Você tem que assinar o contratinho. Se não assinar, não vai ter o financiamento.
1: Aí você falou pra ele, mas eu não sou todo mundo.
0: É, aí ele falou, então tá, mas se quiser o carro...
1: Aí tem que ser todo mundo,
0: e aí,
1: cara.
0: Que eu faço? Assino o contrato de financiamento. E aí, quando você assina esse contrato, você acaba muitas vezes pagando juros mais altos do que deveria ter, seguros que você não contratou, que estão embutidos ali no meio.
1: E é real mesmo.
0: E taxas abusivas. Então, o que que a equipe do Bom Acordo faz? Atenção, meu amigo, minha amiga ouvinte.
1: É agora,
0: você que tá,
1: hein?
0: Aí, ó, financiou um veículo para trabalhar de aplicativo, você financiou uma moto para trabalhar com entrega, ou financiou um veículo pro seu lazer, porque você merece um veículo. Financiou moto, carro, caminhão, eu só tenho uma certeza, você tá pagando mais caro do que deveria. O que que a equipe do Bom Acordo faz? Eles revisam o contrato, cada banco, cada financeira tem um contrato diferente.
1: Uhum.
0: Então, eles revisam esse contrato, identifica quais as taxas abusivas, quanto que dá para tirar de juros, quanto que dá para eliminar daquilo que não deveria estar no contrato para que a pessoa pague o que é justo. Então, uma parcela de um carro popular de R$1.500, ela pode cair para R$1.100.
1: Nossa!
0: Cara, você pega R$400 de economia num mês... É um seguro que você pode pagar pro seu carro.
1: Não, e se você juntar, já pode adiantar a segunda parcela e assim vai, né?
0: Exato.
1: Vai fazendo dinheiro acontecer.
0: Aí você pega um financiamento de 60 meses, R$400 vezes 60 meses, são R$24.000 de economia que você ia jogar pela janela.
1: Só que você deve estar jogando aí sem saber. Por isso que a gente chamou o Donato aqui, porque o que acontece? Não é só para quem tá com medo de perder, porque não conseguiu pagar a parcela. Você tem aí um financiamento, carro, moto, caminhão, é agora.
0: Tem que ser agora, porque quando a gente entra no ar, principalmente aqui na Mix, que, meu, é uma rede fantástica, a gente atende o Brasil inteiro. Tem gente, eu não sabia que tinha Mix em cada lugar.
1: Tem todos os lugares.
0: Então é o seguinte, meu amigo, minha amiga, você de qualquer lugar do território nacional, você pode economizar no financiamento que você tem. Uma dúvida muito comum é, mas se eu fizer a revisão de financiamento, meu nome vai ficar queimado no banco? Não vai. Você faz a revisão de financiamento porque isso é uma prova que você quer pagar. Você vai fazer outros financiamentos, não vai ter problema nenhum. O único problema que tem é não fazer a revisão e continuar pagando caro.
1: Não,
0: então, meu amigo...
1: Isso jamais.
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1: Valendo.
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1: Mix o som com o New Radicals e tá na hora, Caco. Agora é chuva.
0: Então vai.
1: Ou é show?
0: É show e chuva.
1: Que áudio pras mamães desse Brasil. Vamos lá.
2: E aí, Mix, essa história aqui pra mim é tudo, tá? Eu guardo no peito. Na minha infância, eu fui diagnosticada muito cedo, assim, com hiperatividade. E além disso, eu era gordinha, então eu sofria muito bullying na escola. E eu não conseguia me comunicar direito, porque eu falava muito rápido. E nem todas as crianças assim me entendiam. E aí eu ficava frustrada e descia o braço. Conclusão, minha mãe era direta chamada na diretoria por conta desse tipo de problema. De tanto ser chamada, ela cansou e virou pra mim um dia e falou assim: olha, minha filha, eu sei que às vezes você, na emoção, não consegue se defender. Então bate na barriga, que não fica marca. E eles não vão me chamar na escola.
1: A sua mãe.
2: E assim, eu fui parando, assim, me defendendo do bullying, até que tudo normalizou e parou.
1: Na barriga.
0: Posso falar? Errada não tá.
1: Ah, eu acho assim, se defenda, vai.
0: Porque, na real, assim, você fala, pô, você não pode estimular a violência, mas peraí, você tá sendo agredido.
1: Ó, estimular a violência é uma coisa, estimular a defesa é outra.
0: É outra coisa, então, se defenda.
1: Vamos interpretar, né, gente? É isso aí.
0: Pelo amor de Deus.
1: É isso aí, vamos de áudio.
3: Boa tarde, Caco. Boa tarde, Giza. Boa tarde. Aqui é a Gabi de Barretos.
1: Fala, Gabi. Gabi.
3: Olha, tem muitas lembranças com a minha mãe. Porque a gente passou por vários momentos difíceis, né? E sempre passamos juntas, uma apanhando a outra. E muitas coisas ela não deixava e não deixa respingar em mim. E sou muito grata a isso. E uma lembrança recente foi agora, sexta-feira, dia 1º do 5, onde eu estava no show de Ferreiro. E a música Cedo ou Tarde, como ela mexe muito comigo, eu desabei em chorar. E aí ela veio e me abraçou e a gente chorava junto. E foi lindo. Como todas as lembranças que eu tenho com ela, que são lindas também. E vocês, quais as lembranças que vocês têm com as mães de vocês?
0: Ixi.
1: Beijos. Vixe, eu tenho muitas, mas a gente vai deixar o nosso povo, né?
0: É, uma lembrança linda que eu tenho foi que eu levei minha mãe no show do Paul McCartney.
1: Nossa senhora.
0: Que ela é super fã e aí foi um momento muito especial pra gente.
1: Ai, que coisa linda viver esses momentos, né, gente? Ter momentos com a sua mãe. Isso vale mais que qualquer presente. Vamos de áudio.
0: Bora.
4: Oi, Giza. Boa noite, Caco.
0: Boa noite.
4: Me divirto demais com a Mix indo embora pra casa. Tamo
0: junto.
4: Pequeno. Deixa eu te falar, menina, minha mãe fez o mesmo, acho que é mal das mães, hein, fazer isso com as crianças, com
1: fazer
4: os filhos, nós somos quatro.
1: Tudo.
4: Ela fez um bolo gelado num domingo, e no sábado à noite, no sábado, e deixou gelando, né, pro domingo. Quando foi domingo de manhã, quando ela abriu a geladeira, a gente tinha comido o bolo inteiro. Ela ficou muito estressada e fez um outro bolo gelado, isso foi no domingo. Quando foi no domingo à tarde, a gente comeu o bolo inteiro. Quando foi na segunda, ela ficou muito irritada e fez outro bolo gelado.
1: Não, não é possível.
4: Aí sobrou metade do bolo. E quando foi na terça, ela fez outro bolo gelado. Aí ficou mais da metade. Quando foi na quarta, ela outro bolo gelado. E sobrou o bolo inteiro, porque ninguém teve coragem de comer. Nunca mais.
0: E acabei onde?
4: Ela fez bolo gelado. E até hoje, a gente não consegue comer bolo gelado, porque a gente comeu o bolo todo, praticamente durante uma semana.
0: Eu imagino o bolo que virou isso nem de vocês.
1: Mano, ai, eu posso nem. Mano, mãe, é graça. Mãe, eu tô falando que mãe é perturbada.
0: Pô, mas.
1: Não tem como não ser também, né?
0: Bolo gelado de coco.
1: E sabe o que é o mais doido?
0: Sei
1: que
0: não.
1: Quando a gente é criança, a gente acha que os nossos pais, eles são totalmente equilibrados. Aí a gente chega na idade deles e eu fico pensando, mano, a minha mãe. Ela era uma louca, mas é com toda razão. É,
0: e quer pagar de santa.
1: Mas
0: ele tá ligado na
1: tá
0: sua.
1: Tá tudo viu? Louco, vamos lá.
0: Bora.
5: Fala, Gi, fala, Caco, beleza?
1: Oi. Como é que...
0: Salve.
5: Então, Gi, minha avó é minha mãezona, me criou aí desde quando eu tinha 6 meses de idade. E como dizem, né, vó é mãe duas vezes. Então, deixar um abraço aqui pra minha velhinha.
1: Bonitinho.
5: Bastante, tá com 86 anos hoje. E é uma mulher guerreira ainda, que cria neto, cria os filhos. E é uma mãe super protetora, que cuida, que ama e se dedica ainda todos os dias. Obrigado, vó. Obrigado, mãe. Te amo muito. Um abraço aí pra todas as mães desse Brasil. Valeu.
1: Eu vi um meme essa semana, muito engraçado. Era uma avó com um netinho e a frase era assim: como é que eu vou explicar pro meu neto o que eu fazia com a mãe dele? Porque a mãe, no caso a avó, né, ela já é bem melhor com o neto, né? Porque com o filho, meu Deus, chinela cantava.
0: Então, falam que é exatamente isso, né? A mãe, né, ela vai lá, criou, pô, já tá adulta, já tá morando fora de casa, beleza. Aí fica esperando o neto. Por quê? Porque com o neto é só o quê? É só mimar, é só coisa tá gostosa.
1: Beijinho,
0: aí
1: braço.
0: Quando o neto começa a encher o saco, começa a fazer bia, você vai e devolve pra mãe. É, vai com a tua mãe,
1: vai
0: não enche o saco.
1: Não me enche o saco.
0: É, não me deixa queimar a panela também, vai.
1: Mais um? Último, hein?
6: Boa noite, tudo bom?
1: Oi.
6: Eu tenho uma história muito engraçada pra contar da minha mãe.
1: Então vai.
6: Nossa, na verdade, né? A gente sempre foi muito pobre, né? Na minha infância a gente passou por bastante necessidade, bastante dificuldade. Mas minha mãe sempre foi muito criativa e não deixava de embarcar nas minhas ideias, sabe? Ela não queria que eu deixasse de viver nada. E eu estudava numa escola com bolsa. E as crianças estavam fazendo uma festa de carnaval e eu queria participar com fantasia, mas eu não tinha dinheiro pra fantasia. E eu queria ir de fantasia de hula-hula, sabe? Com aquela saia toda de fiapinho. Sabe o que ela fez pra eu poder participar? Ela comprou saco de lixo preto, tirou as fitinhas, amarrou assim numa roupinha que eu tinha em casa. E eu fui, colocou umas flores. E eu fui, até hoje a gente ri, que foi a fantasia do saco de lixo. Mas assim, eu fiquei super feliz, brinquei com as crianças. A gente tem essa memória boa e é isso que importa.
1: É isso, cara. É muito lindo,
0: é,
1: né?
0: É construir memórias, né?
1: É isso, cara. Mãe é demais. Fala nisso, como a gente já esgotou aqui o tempo, vamos rapidinho, frases de mãe, antes de ir embora, ó. Por exemplo, quer me matar do coração?
0: Quer me matar do coração?
1: Outra, ó, você me respeita, que eu sou sua mãe, essa, você já ouviu, Caco?
0: Me respeita.
1: Eu não te carreguei 9 meses na barriga pra isso.
0: Ah, isso já ouviu algumas vezes,
1: se
0: cara.
1: Você apertar esse botão, vai explodir. Quantas vezes ela fala, vai explodir? Eu apertava
0: se apertar
1: tudo,
0: esse
1: cara,
0: botão, você ia lá e fazia, né?
1: Em casa a gente conversa, tá? Eu tô falando pra você não fazer isso. Em casa a gente conversa.
0: Em casa a gente conversa, vírgula, né? Eu falo e você escuta.
1: Você já ouviu alguma mãe falar, em casa a gente conversa sem apertar os dentes?
0: Ah, isso é normal,
1: é impossível,
0: né?
1: Olha, em casa, a menino, em casa a gente conversa. Não fez mais que essa obrigação. Ódio dessa frase. Nossa, como eu ouvi essa frase, Caco, meu Deus.
0: Agora tem aquela clássica, né? Eu vou contar até três.
1: Eu vou contar até três, menino.
0: Um e meio.
1: Porque sabia que a gente não ia na velocidade que ela queria, né?
0: Mas Giza, presta atenção.
1: Ah.
0: Se eu for aí...
1: E achar...
0: Ah.
1: Eu vou fazer você engolir. A minha mãe falava isso. Eu vou fazer você engolir. Tem mais. Você não é todo mundo, Caco?
0: Ah, isso com certeza eu não sou e graças a Deus que eu não sou.
1: A tóxica. Essa frase é tóxica.
0: Não, isso é gatilho. É, gente, gatilho. Se você é mãe, não faz isso, cara.
1: Isso é tóxico. Na nossa época a gente não sabia, mas ela mandava o quê, Caco?
0: É... Quando eu morrer, você vai dar valor. Não fala isso pra
1: não
0: ninguém.
1: Fala isso, nem brinca. Madeira, ó, vou tirar a trilha. Pelo amor de Deus, mãe.
0: Pelo amor de
1: isso.
0: Deus.
1: Você quer matar nós do coração? Não pode, ó.
0: Ah, mas é tudo eu nessa casa.
1: É! Para de me chamar!
0: Que?
1: Nossa, quantas vezes minha mãe fala, para! Eu não aguento mais ouvir mãe.
0: Ô mãe. Minha mãe falava que eu chamava ela assim, cara, quase ficava louca.
1: A gente não parava.
0: É.
1: Leva esse guarda-chuva que vai chover.
0: Ah,
1: o dia tá ensolarado, mas se elas falam, leva o guarda-chuva.
0: Ó, e se tem uma coisa que eu aprendi com Dona Sandra, é o seguinte, quando a mãe fala, aí você quer ser o sabichão, né? Você não sabe o que... Irmão, você acabou de cometer o maior erro
1: da sua vida.
0: É, porque com certeza se ela falou, ela sabia o que ia acontecer e você ignorou.
1: Respeita a história da sua mãe, respeita a loucura da sua mãe, respeita a sua mãe.
0: Tá achando que você é o quê, rapaz? Respeita quem veio antes.
1: Manda um beijo pra sua mãe, dá um abraço na sua mãe. Se a sua mãe não estiver mais com você, lembre de um momento muito legal com ela, porque é sobre isso, memórias afetivas, histórias, aprendizados. E olha, domingo é dia das mães, amanhã a gente vai fazer um programa de sexta-feira de relacionamento, mas claro que a gente também vai parabenizar todas as mamães que escutam o Mix Tudo, todos os filhos também que carregam a gente junto aqui. Vai ser demais. E lembrando que 8 da noite tem...
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1: Então vai pedindo a sua música no 983-408-1000 e me siga nas redes sociais giza.on, G-I-S-A.on, é fácil me achar.
0: É isso, pra me achar também é @cacograndino, C-A-C-O Grandino, e pra achar a gente também é o
1: @MixTudoNaMix. Até amanhã, meu último dia, mas eu vou sair de férias, depois não fala que eu não avisei. Ai, que saudade da Giza, quero você amanhã comigo.
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0: 7, quintou, gente boa. Como é bom ouvir o Charlie Brown Jr., né? Ah, Chorão. Ah, Alexandre, tu faz falta. Gente boa, daqui a pouquinho, às 8 da noite, tem mais uma edição do Pad no Zap. O nome do programa já disse. Já tá com o seu celular na mão, com o seu smartphone? Bora mandar uma mensagem de voz aqui pra Mix no 11 983 408 mil. Nessa mensagem eu quero saber o teu nome, quem é você, de onde você tá ouvindo a Mix. Conta pra mim ainda o som que você quer curtir nessa noite de quinta-feira. Aí todo mundo vai ficar feliz, beleza? Vou contar contigo e vou repetir o zap bem devagarzinho. E guarda esse número, 11 983 408 mil. 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

0: que mitou ontem aqui na Rádio Disney. Ele participou do Mix Tudo com a Giza, com o Caco, às 6 da tarde. Sabe o que ele fez? Ele trouxe a mãe dele pra participar do programa, ele lançou música nova e ainda cantou uma música com a mãe dele. Foi legal demais! Você não viu, você perdeu? Tá no nosso youtube.com/radiomixfm. Deixa eu contar pra você, Roselaine Freitas, você é uma mulher feliz, dá um sorriso. O final do seu telefone é o 2460. Roselaine Freitas, você levou o fone de ouvido da Aiva, parabéns, presentaço, hein? Nossa equipe vai entrar em contato contigo.
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0: Deixa eu te falar. Foi divulgada uma pequena prévia da segunda temporada da série Tremembé. É o seriado que mostra o dia a dia de um dos presídios mais conhecidos do Brasil. Conta com criminosos que ficaram famosos por seus crimes. E essa segunda temporada da série vai contar novamente com a Marina Rui Barbosa no papel da condenada, a Suzane von Richthofen, que agora tá livre, né?

0: A próxima etapa da produção também vai trazer novas histórias, como a da golpista Dominique Scharf, a do ex-jogador de futebol Robinho e ainda o Thiago Brenan, preso por diversos crimes sexuais. Enquanto a segunda temporada de Tremembé não tem previsão de estreia, nós aqui na Mix estamos com as parabólicas ligadas e para conferir a prévia dessa próxima temporada, vai no nosso site radiomixfm.com.br.
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0: Quinto com Pede no Zap já já.
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1: Boa noite, povo lindo. Bora ouvir boa música? É a música que você colocar aqui na programação da Mix. Sente a responsa. Mais uma responsa boa, né? Tá com o celular na mão? Então já manda aquela mensagem de voz caprichadinha, bonitinha, que você manda todo dia pra uma pessoa. Você vai mandar pra Mix pedindo um som. Eu quero saber quem você é, de onde você tá ouvindo a Mix e esse som pra gente curtir melhor a noite de quinta-feira. Agora tá tudo na tua mão.
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